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Straight away from the Love Beats Stockholm City. Love Beats Happiness, Good Vibes, Sunshine. Hey, Freedom Baby. Dig it, legal. Welcome, welcome back once more in our friends Groovy, Baticum, Zeligidum, Good Time, Hang Loose Tunis, Made in Brazil, Top Barretes, há 28 anos no ar, estamos ligados, juntos e misturados, com delivery sonoro, com mosaico sonoro e ululante e frenético de suas jovens calientes. Tarde de viernes, Fredog, sexta, viernes, Friday, sexta-feira, sextou. Afternoon, baby, joga neto, proud to mix up right now. A sonoridade irada e delirante musical. Além dos bares, das esquinas, das cachoeiras e das montanhas azuis, das minas e das gerais. E de Belo, meu amor, com a brother, The Great, Rogério de Lion e banda. Um grande abraço, meu brother, Rogério de Lion e banda. E Joca Neto, Browder brings up right now. Um é pouco, dois é bom e três é demais. Paulo Moura, Gustavo Figueiredo, Andriano Campagnani e ele, Rogério de Lion e banda, meu brother. Take care, baby. Te cuida, até a vista. Sextou, grande Rogério de Lion. Dig it. 16:25, até a vista, baby. Ritmos da tarde, Rogério de Lion again. Te cuida, até a vista, baby. Simbora. Arrr.

arrepiante, mon chéri, ma chute, baby, baby, this is made in Brasil, com a sociedade musical, instrumental e alternativa deles, Fossarol, my brother, The Great, Rogério de Lyon, Te Cuida, Baby, Rimbalo, diretamente pelo meu amor, Gustavo Figueiredo, Adriano Campagnani e André Limão, Next Step. E esse você já sabe, do grande ícone Paulo Moura, Espinha de Bacalhau. Fala sério, Joca Neto, fui. Eu fui, mas voltei diretamente de Stockholm City.

Guarantee MRS 9.5 with the Made in Brasil, marca registrada. Cuidado com falsas imitações que sempre tem rolado por aí. Com ele, o ícone The Great Walter Franco, Partido Alto, Hasta la Vista Baby, simbora com Ritmos da Tarde, 5 minutinhos para daqui a pouco. Hasta la Vista Baby, sextou, Dig Nice, arrepiante, Walter Franco.

This is the new bossa. Mais do que novo, bate com os erguedões The Great, ele, o ícone da new bossa. Mais do que nova, bossa nova de Marcos Valle Banda. Festeira, my brother, Rino Malo, anteriormente, diretamente pelo meu amor, Flávio Venturini.

Oi, Digue. Eu fui, mas voltei. Do Yapoca Shui. You can make my day, you can light my fire, baby, cause be cool, be nice and be happy. I'm gonna turn you on with the newest, the great Paulo Ricardo. Um grande sucesso da Legião Urbana. Tempo perdido. Hasta la vista, baby. Simbora, ritmos da tarde. Fui!

0: Baby, baby, blitz, blitz, forever, forever, blitz. Dig, fala, Evandro.
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0: Arrepiante, coja, gonna turn on with blitz, blitz, forever, forever, blitz, my brother. Mais de 45 anos de estrada com Billy Forgetty. Billy Forgetty, my brother, Billy Forgetty. Billy Forgetty, Evandro Mesquita, Andréa Coutinho, Juba, Nicole. Porque choveu, choveu aqui em Socomo City, está nevando. Mas na cidade maravilhosa de São Sebastião do Rio de Janeiro está choveu, choveu, uma brother. Novo sucesso da Blitz no embalo. Alô, Botomi, o Ivante de João Valenborg, o Lobão desinchado. A Cela Vista, baby. O culpado não fui eu, uma brother. Legal, I'm gonna turn you on, estamos ligados, diga, juntos e misturados.

Portugal, Mandrake, os cubanos, fala sério, Joca Neto, Love, Amor de Goodbye, The Happiness, Arinder, Pujocram, Canumbró, três minutinhos pra daqui a pouco, Skank, Mandrake, os cubanos, Dig, mais arrepiante, fui, três minutinhos pra daqui a pouco, a Sara Vista Baby, simbora, Dig,

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0: Bob Barretes, fala sério, Joca Neto.
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0: ladeira. Brasil, aviso de Tênis Mar. Será que o seu, meu escritório é na praia? E o seu, baby, diga. Demais, meu brother, de Zither, Reggae Book, alô.

0: Die Charles Brown Jr. Zeugen lol, Urban, natuurlijk is. Dois planetas, my brother. I gonna turn you on. Estamos ligados, juntos e misturados. O melhor da música popular, popular, popular, para desfrutar, popular brasileira. For all music lovers, dig it. Legal, my brother. Arrepiante. Com Ritmos da Tarde e Joca Neto, The Hottest Beat Goes On, e Proud Brings Right Now, orgulhosamente, as belas entre as feras da MPB. É o baile perfumado dela, Cássia Eller.
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0: Fala sério, Joca Neto, a grande Cássia Eller, oriunda de São Sebastião do Rio de Janeiro, mas morou durante muitos anos em Belo, meu amor. Na verdade, é minha prima, uma grande atleticana. Em Joca Neto, Proud Brings Up Right Now, orgulhosamente. The Hot Lovely Beer Swing, Beautiful Lovely Girls. Made in Brasil, as belas e as feras da MPB.

PST. É os Correios do Lula. Fala Sérgio Joca Neto, grande caçarela. Um beijo no coração. A Sala Vista, baby. 5 minutinhos pra daqui a pouco. Fui, a Sala Vista.

0: as belas em Tercera de MPB. Those are the love hot beautiful swing, beautiful girl, top of my hits. Made in Brasil, com ela um dos ícones da música dos anos de abertura do pop Brasil, Dulce Quentão. Fui eu, e no embalo, uma grande versão de Juanita. Fui eu e também Perla, totalmente demais, de Arnaldo Brandão, my brother, e Joca Neto, Touch Your Heart. Touch o seu coração, Pulse Rock and Baby e Proud Brings Up Right Now, orgulhosamente, a antologia clássica do melhor da música popular brasileira, diretamente só como Siri para.
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0: para dos anos lulistas aos anos de chumbo. Sim, Digger.
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0: Para Fortaleza, que saudades do meu brother Campainha em Fortaleza, a capital da belíssima
1: no
0: estado do Ceará, Terral.
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0: com ele, Ednardo, e com Joca Neto, em meio de um Brasil Classics. Os seus sonhos não envelhecem. Sabor, saudades.

0: arrepiante, Mon Cheri, My Sweet Baby Baby, um dos ícones da nossa bela e bela juventude. Diga, ele, Geraldo Vandré.
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0: In These Years, Made in Brazil Classics, caminhando e cantando pra dizer que não falei das flores. Somos todos iguais, será que somos todos iguais? Diretamente dos anos de chumbo, aos anos lulistas, aos anos da ditadura militar, aos anos lulistas, de uma ditadura de esquerda. Acorda, Brasil, diga! Geraldo Vandré, pra dizer que não falei das flores, caminhando e cantando uma brother. E no embalo, sim, ele, Canteiros, Fagner, diretamente dos anos 70, para Fortaleza, o Ceará, meu amor.

envelhece diretamente dos anos de chumbo aos anos lulistas. Fala Sérgio Joca Neto. Liberdade, saúde, cultura e segurança, cultura e educação. Acorda Brasil, porque com Joca Neto podes crer na amizade. É proibido proibir. Digue hasta la vista, baby. E sem muito lero lero, pusocrame, baby, cos. E diretamente, fala sério, Joca Neto, love, amor, good vibe, the happiness. Arinder, pusocrame, baby, com baile da pesada. E Joca Neto brings up right now, orgulhosamente, on this lovely sexto Friday weekend. Dig the Afro Quilombo Groove, favela chique, top barretes, made in Brasil. Dig Benegão, funk até o caroço.

flora, a nossa memória, a nossa história e a nossa biodiversidade. Moncheguy, My Sweet Baby, Baby Dig. Liberdade, saúde, cultura, segurança e educação, my brother. Porque com o Yomed Love Day, Joaquim Joca Neto, que sou eu, 28 years in there, é proibido.

The Present and Future, The Past Baby, The Present and Future, Guilherme Arantes, Cheia de Charme, Hasta La Vista Baby, Simbora, Dig, Sabor, Ritmos da Tarde, Hasta La Vista Baby, Simbora, um beijo no coração, Dig, Nice, Guilherme Arantes, Cheia de Charme.

Piante, Monche, Rimastrit, Baby, Baby, Kossoff, Piri, Kossoff, Piri, Rotestoff, Top Banit, para Sérgio Caneto. Made in Brasil, porque o passado é o presente e o futuro, my brother. Para vocês que não viveram com ele, Guilherme Arantes, sim, cheio de charme no embalo, joelho de porco, maldito fiapo de manga, my brother. E também no embalo ele, Claudinho, Favinho, Vitorini e Vermelho com 14 bis. Nova manhã, my brother. E assim você já sabe, é um terço, rei, amigo. E estamos ligados, juntos, misturados com a psico... com o desbunde psicodélico, ele sérgico diretamente dos anos de chumbo aos anos lulistas, fala sério, Joca Neto. Por quê? Porque com Joca Neto, Vimix e Bollet Pro Music, my brother, diretamente dos anos de chumbo, com o terço rei amigo, para o ano de 1987, os anos de abertura, ali em Ipanema. Sim, na cidade maravilhosa de São Sebastião do Rio de Janeiro, Teatro Ipanema. O show ao vivo dele, Cazuza, o poeta está vivo. A Sela Vista, baby, com Joca Neto, seus sonhos não envelhecem mal nenhum. A Sela Vista, baby, fala, Cazuza.

serpente, mon chéri, my sweet baby, baby, baby, baby, baby, vida, vida louca, my brother, Camila, Camila, Camila, my brother, com ele, sim, diretamente dos anos de abertura, aos anos lulistas, mon chéri, my sweet baby, baby, curtimos. Cazuza, mal nenhum, biquíni cavadão, Camila, biquíni travadão, a mim, biquíni cavadão, Camila. E para finalizar, Sanky, very much, baby. Dinheiro com Roger, o traje é rigor. Fala Sérgio Caneto, love a muito, good love, the happiness, Arinder. E this is Made in Brazil, Digger. V-Mixer, Gole, Bro, Music, Beijão, Betty, thank you very much, baby, for attention today, I promise, yeah, baby, I promise I'm going to be back, always Fridays, Fridays, Viernes, Fredo, Fridays, sexta-feira, na sexta, sextou, with the top of the hitters, made in Brasil, 28 years in the air, 28 aninhos no ar, invadindo o seu lar, a sua praia, o seu coração, porque money que é good, nós num heavy. E para finalizar, você já sabe, Roger, e o traje a rigor, me gosta de banana, não gosta de ganhar plata, muita plata, e money que é good, baby. Nós no revés, thank you very much for attention today, Digger. Beijão, Betty, Tarsomique, Gagari, hey, mamarada, saudades, Chainha, saudades, mamãe, porque love, love, life, love, life. 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E se beber, não dirija. E se dirigir, não beba. Mas faça amor na vontade, baby. Mas com camisinha. Beijão, Beth. Hey, mamarada. Taxi, Gagarin. E after made Brasil, quente me escarão de boa. With the black tracks. A cela vista, baby. Simbora. E all you need is love, baby. 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Beijão, Betty. A cela vista, baby. Bom fim de semana. Beijão. Sexta, sextou. A cela vista, baby. Aí, meu medo do dia. Joaquim, Joca Neto. Digue. A cela vista. Redo. Tchau.